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Meus queridos amigos benfiquistas, aqui é o Roger e a música da minha vida é Let It Be, dos Beatles.

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0: muito bem-vindos aqui ao Museu Benfica Cosme Damião. 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

0: Bom dia, buenos dias. A partir de agora ficas comigo, Luís Marvão. Mais uma manhã gloriosa de fim de semana. E estamos só a começar porque é sábado. Que bom. E começamos este sábado com No Matter Where I Go, é o Guia Ali.
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Daqueles clássicos intemporais, Living on a Prayer, Bon Jovi. E agora ficas na Benfica FM com o David Fonseca. Esta chama-se Amor Sem Pressa e é mística para os teus ouvidos. Encontro.

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O nosso conceito inédito para celebrar as equipas campeãs. Podes ver e ouvir na íntegra no Spotify e YouTube do Sport Lisboa e Benfica.

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0: Acabaste de ouvir a minha música do incrível José Cid no concerto balneário da Benfica FM para celebrar a nossa equipa de basquetebol feminino, as nossas pentacampeãs. Este é um conceito inédito da Benfica FM e já tivemos Luís Trigacheiro, Badocha, José Cid, como te disse, Ana Bacalhau, Buba Espinho, TT e Bia Cabós. São muitos campeões e muitos artistas incríveis porque somos o Benfica. Tens tudo no Spotify e no YouTube do Sport Lisboa e Benfica e na app da Benfica FM. O meu nome é Luís Marvão e já a seguir tens Movimento of the Sun na Benfica FM e espero que estejas num sítio com bom tempo para aproveitares ainda mais o teu fim de semana.
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Como é fraco o coração, Elisa e Tiago Nogueira na Benfica FM, mística para os teus ouvidos, e muitas vezes passamos por momentos de fraqueza, momentos em que não estamos bem, e admitir é de uma coragem incrível, e é exatamente sobre isso que vou falar já a seguir. Antes chega o Harry Styles e American Girls.

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0: 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E por falar em refuge, abrigo, hoje assinala-se o Dia Mundial da Saúde Mental, uma oportunidade para lembrar que cuidar da mente é tão importante como cuidar do corpo. E todos passamos por momentos difíceis, dias de maior tristeza, ansiedade, pressão ou mesmo cansaço emocional. E é importante dizer isto sem medo: não estar bem é perfeitamente normal, é ok. Não estar ok. E o verdadeiro sinal de força não é esconder aquilo que sentimos, é ter a coragem de reconhecer que algo não está bem e aceitar essa realidade e procurar ajuda quando necessário. E tal como no desporto, os campeões não são aqueles que nunca caem, são aqueles que se levantam, enfrentam os desafios e continuam a lutar. Por isso, se por acaso estás a passar por uma fase mais difícil, lembra-te, pedir ajuda não é sinal de fraqueza, é um ato de coragem. E cuidar da tua saúde mental só prova uma coisa: que és um verdadeiro campeão. Estás comigo, Luís Marvão, na Benfica FM, e já a seguir tens Miles Smith com Hold Me in the Dark, aquela mão amiga para a tua saúde.
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2: Bom dia, bom sábado, que seja uma semana gloriosa com muito Benfica e muito boa energia para ti e que o Benfica ganhe sempre. É isto. E já agora com o Benfica FM sempre contigo, eu sou o Luís Marvão e agora tens Olivia Rodrigo e Stupid Song.
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Aquele telemóvel a tocar lá atrás, não é? Parece. Benfica FM, mística para os teus ouvidos, e hoje temos um dos jogadores do maior do mundo. Parabéns. Por isso é exatamente isso que vou fazer já a seguir. Antes

0: estás comigo, Luís Marvona, Benfica FM, e hoje damos os parabéns a Alessandro Circati, que faz 23 anos e está a cumprir a sua primeira época de Águia ao Peito, mas já percebeu muito bem a dimensão e a grandeza do nosso clube. Aliás, enquanto estava ao serviço da seleção australiana, quando lhe perguntaram qual é que era o maior clube português, a resposta saiu de forma natural. O Benfica, claro, e convenhamos, nem havia grande espaço para dúvidas, não é? Dentro e fora de campo, o Alessandro tem demonstrado personalidade, ambição e orgulho em vestir um manto sagrado, qualidades que os benfiquistas apreciam e valorizam muito. Portanto, neste dia especial, a Benfica FM deseja-te muita saúde, felicidade e muito sucesso nesta etapa da tua carreira, Alessandro. Parabéns, que este seja o primeiro de muitos aniversários de vermelho e branco com o manto sagrado. Um grande abraço da família benfiquista. Já a seguir tens Bela Kai com I Love It, I Love It, I Love It, I Love It. Não sei, este título de música é incrível. I Love It.
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0: Eu acabei de ver aqui na nossa agenda da Benfica FM que hoje é Dia Mundial das Aves, por isso queria celebrar todas aquelas que cruzam os céus do nosso planeta, porque há aves de todas as formas e tamanhos, pequenas e discretas, majestosas e imponentes, mas para nós benfiquistas existe uma que ocupa um lugar muito especial no nosso coração. A águia, não é? A águia não é apenas uma ave, é um símbolo de força, liberdade, coragem e superação. E é por isso que há mais de um século representa o Sport Lisboa e Benfica, e sempre que a Águia Vitória abre as suas asas sobre o Estádio da Luz, não vemos apenas um animal em voo, vemos a história de milhões de adeptos, a ambição de vencer e a vontade de nunca, mas nunca desistir. E já agora, enquanto espécie, a águia é conhecida por voar mais alto do que muitas outras aves, por enfrentar as tempestades sem receio e por manter o olhar firme nos seus objetivos. Lindo. São características que combinam na perfeição com aquilo que significa ser benfiquista, acreditar, lutar e sonhar sempre, mas sempre mais alto. Para quem veste o vermelho e branco, a águia é muito mais do que um símbolo, um emblema, é um sentimento, a imagem da grandeza do Benfica, da sua dimensão nacional e mundial e da paixão que une gerações de adeptos benfiquistas. Está tudo dito, estás comigo, Luís Maravão, bem cedinho, e eu quero que fiques, por isso já a seguir tens Teddy Sims com Mr. Know It All.
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1: Bom dia, bom dia, bom sábado, bom fim de semana. Estás comigo, Diogo Branco, aqui na Benfica FM. Hoje vou estar contigo até às 11 da manhã, hoje que é um dia mundial de muita, muita coisa. Mas já vamos falar sobre isso. Seguimos agora com mais música. Home Record do Somber.
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Grande, grande clássico, Bryan Adams, Run To You, a tocar aqui na Benfica FM. Espero que estejas a ter uma boa manhã de sábado. E dizia-te que hoje é dia mundial de muita coisa e não estou a mentir, atenção. Então olha, presta atenção. É dia mundial da saúde mental, é dia mundial e europeu contra a pena de morte, dia mundial do audiologista, dia mundial da dislexia, dia mundial dos cuidados paliativos e dia mundial das aves. Inacreditável. Muitos, muitos dias mundiais, celebram-se muitas coisas importantes, na verdade, nestes dias. Acho que, por exemplo, o Dia Mundial da Saúde Mental é sem dúvida um dia a referir, porque eu acho que é uma das coisas que se tem vindo a falar muito nos dias de hoje, e bem, acho que é daquelas coisas que precisamos ter cada vez mais cuidados com a nossa saúde mental. Ir ao psicólogo não é só quando estás numa situação limite, podes perfeitamente fazer terapia para regular as tuas emoções e para perceber o que é que... olha, muito autoconhecimento. Autoconhecimento

Sinto que é daquelas coisas que é sempre, sempre bem-vinda. Portanto, hoje é um dia que se celebra o Dia Mundial da Saúde Mental e é daquelas coisas que eu acho que toda a gente deveria fazer. Seguimos com mais música. A que ouves a seguir é Vizinhos, Vizinha do Primeiro Andar. Aliás, que já estás a ouvir. Vais ouvir também Baby Doll de Jamie Miller e ainda Não Mudava Nada. Papillon com a Bárbara Tinoco, a recém-casada Bárbara Tinoco. Bom fim de semana. Lá no...

0: assim, de uma forma tranquila. Até ponho esta voz mais relaxante. Mas eu, garantidamente, sou das pessoas que gostam de acordar com calma. Não me levanto ao primeiro despertador. Eu tenho que ter, assim, pelo menos uns 3 ou 4 despertadores para conseguir acordar, porque eu gosto muito de dormir, principalmente de manhã. À noite sou mais ativo, de manhã gosto de ficar, assim, mais na ronha. Pronto, espero que estejas a ter uma boa manhã aqui na Benfica FM, estás bem de certeza. Hoje que é dia de darmos os parabéns a Circati, Alessandro Circati, é a primeira época que ele está no Sport Lisboa e Benfica e faz hoje 23 anos. Se quiseres enviar a tua mensagem de parabéns, é para o 93-1904-236. Seguimos com mais música, Noa Kahan, o que ouves a seguir, The Great Divide. Ainda vais ouvir os Crash Test Dummies com esta música que todos adoramos dizer aqui na rádio, não é? Que é E vais ter também Look What You've Done, é o Richie Campbell. Bom sábado, bom fim de semana.
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Richie Campbell, Look What You've Done, música portuguesa a dar aqui na Benfica FM. Eu sou o Diogo Branco e hoje há jogos que tu podes ver aqui nos pavilhões do Sport Lisboa e Benfica. Já a seguir vou-te dizer quais é que são. São jogos das nossas modalidades e é sempre bom vir ao pavilhão apoiarmos o nosso grande, grande amor. Seguimos com mais música, Tame Impala com a Jenny, aqui com Dracula, e ainda vais ouvir a rainha do pop, a rainha ou a princesa, como queiras, Taylor Swift com The Faith of Ophelia.

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0: Taylor Swift com The Faith of Ophelia, e vou-te dizer então os dois jogos que podes ver aqui nos pavilhões do Sport Lisboa e Benfica ainda hoje. É hoje, dia 10, sábado, que podes ver o basquetebol, é o campeonato feminino, é um jogo para o campeonato feminino, assim sim. O Sport Lisboa e Benfica vai jogar com a San Joanense às 3 da tarde aqui no pavilhão Fidelidade, e vais poder também ver no pavilhão número 2 do Estádio da Luz às 5 da tarde o campeonato nacional masculino de handball. O Benfica vai jogar com o Belenenses às 5 da tarde, relembro, o pavilhão número 2, às 3 da tarde, o basquetebol feminino, pavilhão Fidelidade. Ainda de mencionar, vamos ter o hóquei, a Taça Jesus Correia, que não se vai jogar aqui nos pavilhões do Sport Lisboa e Benfica, mas vais poder vê-lo no pavilhão da Parede às 6:15. É um jogo importante aqui para a Taça. O Benfica vai jogar com Murches. Portanto, não percas, anda a apoiar o nosso Sport Lisboa e Benfica. E amanhã, como sabes, temos o regresso do futebol masculino aqui ao Estádio da Luz. Mas isso eu digo-te já a seguir como é que vai ser. Seguimos com mais música. Aqui ouves a seguir é Jamaican de Hugel. E vais ouvir também One More Time, Daft Punk, aqui na Benfica.
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Dama 112. Estás na Benfica FM e amanhã, como te dizia, temos jogo aqui na Luz. É o regresso do futebol masculino. Que saudades que eu já tinha, na verdade, de ver jogos aqui no nosso Estádio da Luz. Amanhã temos emissão especial, como não podia deixar de ser. Hoje joga a maior a começar às 5 da tarde. Vai ser conduzida pelo Jorge Freitas. A coordenação em estúdio vai ser do Oscar Cordeiro. O jogo arranca às 6 da tarde. É o Benfica com o Vitória. O relato vai ser do Pedro Castro Alves, a reportagem do Diogo Rosa e os comentários, como não podiam deixar de ser, vão ser do Valdo. Se quiseres ir enviando para aqui os teus prognósticos, é para o 93904236. Diz-me quanto é que achas que vai ficar o jogo de amanhã. Seguimos com mais música. Agora é o Teddy Swims com Lose Control.

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1: E seguimos aqui na Benfica FM, mais uma hora de música e mais uma hora de Benfica comigo, Diogo Branco, estou contigo até às 11 e agora vais ouvir Temper City com Self Aware e ainda um grande clássico, Culture Club com Karma Chameleon. Bom fim de semana.
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Grande, grande clássico. Esta põe toda a gente a dançar, não é? Não sei se sou só eu, mas pelo menos dá-me aquelas memórias das festas dos anos 80, que eu fui não nos anos 80, mas que ia quando ia sair à noite, nessa bela altura da minha vida. Agora já não vou tanto. Já não vou tanto, mas pronto, fartei-me de ir a festas com músicas dos anos 80 e esta passava sempre e é sempre uma ótima música para dançar. Hoje já demos os parabéns a Circati, mas também está aqui outra pessoa de parabéns do Sport Lisboa e Benfica. Falo de Ivan Batista, que faz hoje 35 anos, muitos parabéns ao Mr. Ivan, ele que é treinador do futebol feminino, é a segunda época que está no Benfica e está sem dúvida de parabéns. Espero que tenha um dia fenomenal e que, se quiseres mandar uma mensagem de também apoio e de parabéns ao Ivan Batista, é para 93904236, o WhatsApp aqui da tua Benfica FM. Dizem que

0: Esquecer. Foram os vizinhos com Casar é para Esquecer, mas o que é para esquecer é a dancinha do Jamal. Eu não sei se viste o Mais Vale Tarde na quinta-feira, e foi uma story até para as redes sociais da Benfica FM, que se não segues estás à espera do quê, na verdade? Estamos no Facebook, no Instagram e no TikTok, mas foi uma story no Instagram que nós pusemos, porque nem eu nem a Aurora Raposo conseguimos fazer a dancinha do Jamal. E ficámos então de conseguir fazê-la numa semana. Portanto, para a semana vamos tentar outra vez e vamos tentar avaliar a evolução desta coreografia da dancinha do Jamal. Mas de dizer que, não sei se eras como nós ou não, mas eu sinto que eu e a Aurora éramos as únicas pessoas no mundo a achar que era a dancinha do Jamal, do Lamine Yamal, do jogador de futebol. Mas percebemos quinta-feira que não, porque recebemos uma mensagem aqui da família benfiquista do Guilherme, que enviou para o nosso WhatsApp a dizer: olha, vocês estão a dizer dancinha do Jamal, mas na verdade é dancinha do Jamal. Não sei se já vos aconteceu esta coisa. Ele chamou-nos boomers, vou só aceitar. Portanto, a dancinha do Jamal, assim sim, é para esquecer. Eu não sei o que é que se passa, porque aquilo parece muito simples, mas não é, aquilo é complexo. Diz-me para o 93904236 se é algo que tu consegues fazer facilmente ou também tens dificuldade. Seguimos com mais música, a seguir vais ouvir Alex Warren com Passenger, Baby One More Time, um grande clássico da Britney Spears, e a Aulia com Back Into Love.
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Back into Love, música nova da Áurea. Que bom que é termos a Áurea a lançar música nova e estaremos cá aqui na Benfica FM para a ouvir e para a passar. Olha, o que passamos também sempre aqui na Benfica FM, todas as quintas-feiras são as estreias do cinema, as estreias novíssimas e fresquíssimas que estrearam nessa semana. Podes ouvi-las à quinta-feira, no Mais Vale Tarde. E eu gosto sempre depois de fazer aqui uma recapitulação do que é que dissemos na quinta-feira para a malta que não conseguiu ouvir. Podes ouvir aqui no sábado, até porque muita gente vai ao cinema no fim de semana. Portanto, fica por aí para saberes quais é que foram os filmes que estrearam esta semana. Digo-te já a seguir os quatro destaques e são, olha, digo-te já, são os quatro bastante, bastante bons. Eu sou suspeito, fui eu que os fiz, mas são os quatro bastante bons e há para todos os gostos. Quem é para todos os gostos? Garantidamente é o Luís Capaldi com Stay Love, que vais ouvir agora, e ainda Dai Dai com Shakira e Burna Boy. Bom fim de semana.

0: Shakira e Burna Boy com Dai Dai. Estás na Benfica FM e se estiveres assim, Diogo, eu não ouvi quinta-feira às 3 do cinema. Dai Dai-me, quais é que são os teus destaques? Eu vou-te dar. Então, os destaques do cinema desta semana, das estreias desta semana, são 4. Vou começar por um que basicamente era o pesadelo da Aurora Raposo quando ela era criança. É um filme de terror, chama-se Uma Outra Mãe. É realizado por Rob Savage e, assim como diz o título, Bella, uma criança de 8 anos, não consegue distinguir a sua mãe real de um espírito que tem a mesma forma humana dela. Eu confesso que quando estava a ver o trailer me assustei, mas isto fica aqui entre nós. É um filme ideal para os amantes de filmes de terror e que gostam de estar nas salas de cinema colados à cadeira e agarrados à pessoa do lado. O segundo destaque vai para Prime Time, a primeira longa-metragem de ficção do realizador Lance Oppenheim e com um elenco encabeçado pelo grande Robert Pattinson. Fala do famoso programa de televisão americano To Catch a Predator, Apanhar um Predador, que era um programa de entretenimento que, através de câmaras escondidas e de falsos perfis de crianças e adolescentes, atraía homens que procuravam encontros com menores. Depois eram confrontados diante das câmaras, apresentados certos das conversas que tiveram online e a polícia estaria então a aguardar nas proximidades para os deter. Isto era um programa real que existia. O argumento do filme, para além de então de retratar esta realidade, o backstage do programa e tudo o que o envolvia, vai falar também dos limites do jornalismo e da corrida às audiências e a mistura entre investigação com dramatização e espetáculo. Eu vi este trailer, achei super interessante e estou muito curioso para ver então o primeiro filme de ficção, o primeiro longa de ficção, aliás, do realizador Lance Oppenheim. O terceiro destaque vai para Noite e Dia, uma adaptação do romance da famosa escritora Virginia Woolf e que nos conta a história de Catherine Hilberry, uma mulher à frente do seu tempo, determinada a estudar astronomia na Universidade de Cambridge, numa altura em que as mulheres não o podiam fazer. Eu sinto que este é daqueles filmes importantes para se ir ver, para relembrar que há liberdades hoje em dia que foram duras batalhas de alguém no passado para serem conseguidas e que a luta feminista é ou deveria ser uma preocupação de todos nós. Esta história passa-se em 1910, em Londres, e é certo que já muito se conseguiu, mas ainda há muito para conquistar. O filme é realizado pela Tina Garavi e tem um tom de comédia dramática. Portanto, se este for o tom de filme que tu gostas, pode ser o filme ideal para ver já este fim de semana. Por último, vou destacar um filme também muito necessário nos dias de hoje, chama-se O Verdito Social e meio que parece ser assim uma sequela do filme A Rede Social, que fala do nascimento do Facebook. Aqui o foco são os efeitos nocivos das redes sociais e a maneira pouco ética como são construídos os algoritmos, algo que ganha luz quando a engenheira Frances Haugen, gestora do produto do Facebook, decide tornar públicos os documentos confidenciais que mostram de que forma a empresa de Mark Zuckerberg toma decisões para aumentar os lucros e impulsionar o crescimento em detrimento do bem-estar dos seus utilizadores. De dizer que este filme é baseado em acontecimentos reais. Pronto, foram estes destaques que eu fiz quinta-feira para os treinos desta semana. Se quiseres ir ao cinema, sabes, tens aqui 4 ótimas sugestões para o fazeres.
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David Fonseca, Amor Sem Pressa, música portuguesa a dar aqui na Benfica FM. Eu sou o Diogo Branco e hoje passou muito rápido, hoje foi curto. Eu vou-me já embora, mas vais ficar muitíssimo bem entregue à Aurora Raposo. Relembro só que amanhã temos jogo aqui no Estádio da Luz. Se por acaso não conseguires vir ao estádio, não te preocupes, porque onde está um benfiquista está também a Benfica FM. A emissão especial Hoje Joga Maior começa às 5 da tarde, vai ser conduzida pelo Jorge Freitas. O jogo arranca às 6 da tarde, o Sport Lisboa e Benfica Vitória vai começar às 6 da tarde, o relato vai ser do Pedro Castro Alves, a reportagem do Diogo Rosa, os comentários vão ser do Valdo e a coordenação em estúdio vai ser do grande Oscar Cordeiro. Envia para aqui para o 93-1904-236 os teus prognósticos, se quiseres. Seguimos com mais música, o que ouves a seguir é o Teddy Swims com The Door.

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1: Olá, bom dia, bom fim de semana. A partir de agora estás comigo, eu sou a Aurora Raposo e faço-te companhia até à 1 da tarde. Vamos começar esta hora muito bem, ao som do Yugal, ele que esteve a fazer um DJ set há pouco tempo aqui em Lisboa. E olha que pena que eu tive de não poder ouvir esta ao vivo.
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0: A começar esta manhã ao som de um grande clássico, Donna Lane com The Boys of Summer. Verão esse que já vai ficando para trás, já se nota mais ou menos nas temperaturas, principalmente em certas zonas do país, estão bem mais baixas, portanto vai começar a altura em que saímos para ir à bola, ir ao pavilhão ou então ficar em casa a ver séries. E daqui a pouco vou-te falar de uma série que vai estrear na Netflix e olha, a mim deixou-me muito, muito satisfeita. Antes disso temos mais música com Elisa e Tiago Nogueira, esta chama-se Como é Fraco o Coração.
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É uma das músicas mais ouvidas no balneário dos nossos rapazes do futsal, Irina Barros, Tu e a Lua, a tocar nesta manhã de sábado aqui na Benfica FM, a rádio que dá a mística aos teus ouvidos, mas também te informa sobre as melhores séries que vão chegar à Netflix. E ao caso, serve este anúncio para te dizer que o universo de Bridgerton vai continuar a crescer. A plataforma anunciou esta semana, mais precisamente na quinta-feira, através do Instagram, que vai haver uma nova minissérie centrada na juventude da Lady Violet Bridgerton, a matriarca da família que acompanha os romances dos 8 filhos ao longo da produção original. É assim, ainda não se sabe mais nada, portanto não se sabe quando é que vai estrear, quando é que vai estar em produção, se já está, se não está, mas sabemos então o que vai acontecer. E olha que eu já vi outra série que eles fizeram à parte da original, de Bridgerton, que foi sobre a vida da Queen Charlotte, da Rainha Charlotte, e ficou incrível. Portanto, eu estou com muitas expectativas para esta outra minissérie.

0: Seguimos agora com mais música, Miles Smith com Hold Me in the Dark. Boa viagem.
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São Escalema e a sua chuva de amor. Eu tocar na Benfica FM nesta manhã de sábado. Bom fim de semana com Mística para os teus ouvidos. O Escalema foi o primeiro espetáculo que eu vi ao vivo já a trabalhar na Benfica FM, aqui no Estádio da Luz. E tenho-te dizer que vale a pena ires vê-los no próximo ano, no dia 29 de maio, à Mel Arena. Ainda mais porque vão fazer um espetáculo diferente. Vai ser um espetáculo 360, portanto o palco está no meio da sala e as pessoas estão à volta deles, portanto eles estão rodeados pelo público, o que faz com que se crie ali uma ligação ainda mais próxima dos fãs. Portanto, acho que vale a pena, guarda na tua agenda, 29 de maio de 2027. Os bilhetes estão à venda nos locais habituais. Seguimos agora com a Taylor Swift e a sua Opalite.

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1: E se não tens planos para fazer este fim de semana, exceto, obviamente, vires apoiar o Benfica, tenho aqui algumas dicas para te dar. Dou-te depois desta, pode ser? Vamos ouvir a Olivia Rodrigo com Stupid Song. Fica desse lado.
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E se as pessoas bonitas querem aproveitar um belo fim de semana, então tenho aqui várias dicas. Começo aqui pela zona de Lisboa. Se gostas de sabores, vinhos do Brasil e também de chocolate, então tens que passar pela Cordoaria Nacional, porque o fim de semana está a ser dedicado aos sabores e à cultura brasileira, mas também a diversas sugestões de chocolate, e está a acontecer aqui bem perto de nós, na Cordoaria Nacional, até amanhã. Depois vamos para a Margem Sul. E em vez de irmos ao Brasil, vamos até à Madeira. O Festival Gastronómico com Sabores da Madeira tem percorrido vários locais do país até este domingo, 11 de outubro, em Almada, que podes encontrá-lo. Passas pela Praça da Portela, no Laranjeiro, para provares bolo do caco, espetadas em pau de louro, santos de peixe-espada, poncha, brisa e até a cerveja coral. Olha, isto já me está a fazer crescer água na boca e a lembrar-me das belas férias que passo em Porto Santo. Por último, mas não menos importante, amanhã, para as crianças, tens um ateliê de pintura comestível no Mar Shopping em Matosinhos. Portanto, benfiquistas que nos ouçam um bocadinho mais a norte, na zona do Porto, em Matosinhos, amanhã às 11 da manhã, há ateliê de pintura comestível no Mar Shopping. Seguimos agora com o Pedro Santos. Esta chama-se I Don't Know Me. Boa viagem e bom fim de semana.

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2: Boa tarde e bom fim de semana ao som da Benfica FM, a rádio que dá mística aos teus ouvidos. Eu sou a Aurora Raposo e vou estar por aqui durante mais uma hora, sempre a dar-te boa música, agora ao som da Bella Kay com I Love It, I Love It, I Love It.
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The Way It Is, um grande clássico, tocar nesta manhã de sábado na Benfica FM. Boa viagem e bom fim de semana. Fim de semana que temos o Glorioso a jogar. Amanhã há emissão especial para acompanhar a 8ª jornada do Campeonato Nacional Benfica Vitória Sport Clube. A emissão começa às 5 horas e o relato vai ser do Pedro Castro Alves, a reportagem do Diogo Rosa e os comentários, como sempre, do grande Valdo. Se não tiveres a oportunidade de vir aqui apoiar o Glorioso ao estádio, então é acompanhar tudo na Benfica FM. Temos o Nuno Ribeiro a tocar agora. Yeah, no, no.

0: A toda a velocidade com esta sports car da Tate McRae, ela que esteve esta semana no programa do Jimmy Fallon e anunciou que na próxima quinta-feira vamos ter música nova. Chama-se Housewife e é sobre uma mulher que não pode ser contida ou que não consegue ser contida, digamos assim. Além disso, se queres cheirar como a Tate McRae, já está disponível a sua primeira fragrância. Chama-se Tate O1 e está disponível no site oficial da artista.
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Gosto tanto desta música, eu sei que já disse muitas vezes, mas é verdade. São os 4:30 com Luís Trigacheiro, chama-se Quem Me Vê, e se os quiseres ver ao vivo, é possível, não este sábado, mas sim no próximo, dia 17 de outubro, vão estar a atuar no pavilhão Rosa Mota, Porto, portanto, benfiquistas do Norte que queiram ver os 4:30 ao vivo, é comprarem os bilhetes, se não estou em erro, ainda estão disponíveis, e eu tenho a certeza que vai ser um espetáculo memorável. Seguimos agora com uma pessoa que eu também gostava muito, muito que voltasse a Portugal, Bruno Mars com Risk It All, faz parte do novo álbum. Bruno, vem lá apresentá-lo ao nosso país. Gostávamos de ter cá, a sério. Um festival, pode ser. 2027, ok?

0: E cá está uma das coisas que o Diogo Branco normalmente me aponta, é dizer que eu tenho mau gosto no que toca a homens, ou seja, esteticamente. Às vezes estamos a ver um homem na televisão e eu digo assim, olha que homem tão bonito, que homem tão interessante. E ele fica assim a olhar para mim do género, não devemos estar a ver a mesma coisa. Pois, então vou dar uma opinião que tenho a certeza que é mais unânime. O nosso jogador Alessandro Circatti é lindo de morrer e é também um homem que hoje está de parabéns. Portanto, se lhe quiseres desejar um feliz aniversário, é passares no perfil oficial do nosso jogador. Faz 23 anos este sábado. Temos mais música a chegar já a seguir. É o Somber com Homewrecker.
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Coldplay com a Sky Full of Stars a tocar nesta hora de almoço, vá, já podemos considerar, de sábado. Tenha um ótimo fim de semana com a Benfica FM, a Rádio que dá mística aos teus ouvidos. Eu sou a Aurora Raposo, volto na segunda-feira aqui à rádio, mas volto amanhã ao Estádio da Luz para termos aqui o regresso do nosso Benfica depois desta pausa de seleções. Vou estar na animação do estádio, portanto, se entrares uma hora antes aqui no recinto, é bem provável que me vejas nos megascreens, a mim e ao Luís Marvão, e se estiveres pela zona das bancadas, mais especificamente da Fly Emirates, no piso zero, vem ter connosco a dizer que ouves a Benfica FM, teria todo o gosto em conhecer-te. Caso não tenhas oportunidade de vir ao estádio, já sabes, é ouvires a emissão especial aqui na tua rádio. Beijinhos, até amanhã, carrega Benfica, seguimos ao som agora dos vizinhos. Lá no...

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2: Olá, olá, muito boa tarde, eu sou a Cláudia Semedo e estou aqui contigo na Benfica FM Mística para os teus ouvidos até às 4 da tarde e depois vou a correr porque tenho que ir desfilar para o Nova Lisboa. Já falo tudo sobre isso, para já fica com o Noah Kahan, The Great Divide.
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Não se recusa um convite deste enorme ícone da música, David Bowie, Let's Dance, com certeza. Eu acho que dançar faz bem à alma, faz bem ao mundo. E convido-te para esta noite passares no Badassery, a partir das 10 da noite até às 3 da manhã. Há uma noite de Soulspiracy, em que DJ Kwan e Yves Costa, o baterista, encontram-se para um confronto entre DJ e bateria numa noite absolutamente espetacular entre o R&B e o Soul Music. Enfim, é de dançar e chorar por mais. Agora ficas com o Richie Campbell, Look What You've Done, na Benfica FM Mística, para os teus ouvidos.

0: muito bem-vindos aqui ao Museu Benfica Cosme Damião. É um prazer receber-vos aqui.
1: O que é que se diz sobre esta expressão do Carrega Benfica?
0: De uma competição espanhola que é Ramón de Carranza. E, portanto, a forma como o troféu é para ser carregado e não levantado, porque tem umas pegas na parte inferior, teria de ser carregado por 6 jogadores. E pela forma como eles iam a carregar e pelo tamanho que ela tem, acredita-se que é daqui que vem a expressão do Carrega Benfica. Portanto, tinham que carregar este troféu, que é bastante grande.
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0: Está ao nível daquilo a que ela nos habituou, esta música da Marisa Liz, cantora e compositora portuguesa, chama-se Vício Difícil e está a passar aqui na Benfica FM. É o quarto single de apresentação do seu segundo álbum de originais a solo, Relatos de um Coração Confuso. E o Vício Difícil fala precisamente desta dualidade, quer, não quer, posso, não posso, e destas relações intensas que muitas vezes estraçalham-nos um bocadinho o coração, não é? Eu, por acaso, infelizmente, já me aconteceu estar absolutamente apaixonada por uma pessoa e passado uns anos dizer, mas o que é que eu vi naquela pessoa? E ainda por cima, provocava-me exatamente estes sentimentos, não é? Havia uma vontade de estar com ela, mas qualquer coisa ali no fundo dizia que algo estava errado, não é? Eu acho que a nossa intuição salva-nos sempre. Infelizmente, nós é que muitas vezes não ligamos nenhuma, não é? Daqui a pouco também mais música nova, Jamaican Bam Bam, é o Hugel, na Benfica FM.
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Não fiques à toa, são mesmo eles com os Dama neste 112 na Benfica FM Mística para os teus ouvidos. E agora uma que eu já não ouvi há muito tempo e adoro, Ray com Where Is My Husband.

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0: David Guetta, Teddy Swim, Stones and I, com este Gone, Gone, Gone na Benfica FM Mística para os teus ouvidos. Eu sou a Cláudia Semedo e às 4 da tarde também vou Gone, Gone, Gone para o outro lado. Vou para a Moda Lisboa, vou desfilar. Meu Deus do céu. A estilista Roseline Silva, portuguesa e são tomense, convidou-me para desfilar na sua coleção na Moda Lisboa e eu estou aqui que nem posso. Porque eu sou atriz, não é? Portanto, eu até posso encarnar o papel de modelo, mas vai-me dar muita graça estar a desfilar e ter de fazer aquela cara séria com os meus amigos e pessoas que eu conheço a darem para mim. Acho que me vai dar um bocadinho de nervoso, mas eu acredito mesmo que nós devemos sair da nossa zona de conforto. Portanto, abracei o desafio com muito prazer, ainda por cima é a primeira vez que ela desfila no palco principal da Moda Lisboa e é um prazer estar ao lado destas mulheres fortes que acreditam naquilo que pensam e levam a sua visão mais adiante. E tu, gostas de moda? Conta-me tudo, 93904236. Daqui a pouco, Self Aware, Temper City na Benfica FM.
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É o Benson Boone na Benfica FM Mística para os teus ouvidos. Eu sou a Cláudia Semedo, espero que estejas a ter um sábado maravilhoso e hoje vai ser fartar vilanagem no que toca a músicas novas. Vem mais uma do Diogo Lopes, se calhar se eu disser assim não sabes quem é, mas se eu disser a.k.a. Ciro, de certeza que já sabes. Então, que o mundo acabe, é assim mesmo esta toada trágica quando aquele amor especial chega ao fim, não é? E parece que o mundo vai acabar e queremos que o mar nos leve, que as tempestades passem todas, desde que fique a memória daquele último beijo. Oh meu Deus! É, o amor é muito piroso e ainda bem que assim o é. É como as cartas, não é? Que são todas ridículas e ainda bem. Então, que o mundo acabe aqui na Benfica FM. Dizem que

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1: Ora então, muito boa tarde. Não sei se já almoçaste ou não, mas se o estiveres a fazer agora, bom proveito. Eu sou a Cláudia Semedo, daqui a pouco preciso da tua ajuda para darmos os parabéns aos benfiquistas que fazem anos hoje, mas para já ficas com Alex Warren, Passenger.
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E nada como o balanço do reggae para nos pôr a dançar num sábado à tarde. Eu sou a Cláudia Semedo, estás a ouvir Could You Be Love, do Bob Marley, aqui na Benfica FM Mística para os teus ouvidos, e eu avisei que este sábado seria muito sobre músicas novas. E está aí mais uma que faz hoje um mês do seu lançamento. É verdade, Back Into Love é a nova música de Áurea, é o primeiro avanço do seu próximo álbum de estúdio. E se aqui já falámos com o Vício Difícil da Marisa Liz sobre aqueles amores tóxicos que nós temos muita vontade de estar, mas não sabemos se nos faz bem, se podemos, se não podemos, se queremos, se não queremos, e também se já falámos sobre o final trágico destes amores com Então Que o Mundo Acabe, do Ciro, chegou a altura de falarmos um bocadinho sobre esperança, a esperança da reconstrução, de encontrarmos um lugar seguro depois da tormenta. E é isto mesmo que fazemos agora aqui com a ajuda da Áurea neste Back Into Love.

0: Afonso do Brás e Luís Trigacheiro a lembrarem-nos das saudades que temos do nosso querido e quente verão. Eu sou a Cláudia Sementes, estás a ouvir a Benfica FM. A vida é feita de ciclos e temos de aceitar isso, até porque há ciclos bem bonitos. Por exemplo, Alessandro Circati começa hoje mais uma volta ao sol, mais uma primavera, é verdade. Faz hoje 23 anos este defesa central que chegou há pouco tempo ao Benfica, mas que já mostrou ao que vem. Não me vou esquecer do seu desempenho naquele histórico e maravilhoso jogo contra o AC Milan, em que ganhámos por 2-0 e ele fez cortes absolutamente espetaculares. Para mim, vale cada cêntimo da sua maravilhosa transferência. Este italo-australiano, bem, até tenho dificuldade em dizer isto, este italo-australiano já tem contrato assinado com o Sport Lisboa e Benfica até 2031 e eu espero que ele fique por muito, muito tempo, porque tenho a certeza que tem muitas coisas para nos dar. Agora ficas com música aqui na Benfica FM, de Ali, No Matter Where I Go.
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É o Amor Sem Pressa do David Fonseca aqui na Benfica FM Mística para os teus ouvidos e eu espero que também estejas a viver um sábado sem pressa e a aproveitar cada segundo. Agora vamos ficar com uma que já não vi há muito tempo. Tinha saudades dela, da Rosalía, La Perla.

0: The Fate of Ophelia, Taylor Swift na Benfica FM, mística para os teus ouvidos. Não sei se fazes anos hoje, se for o caso, parabéns. Juntas-te aqui também a Ivan Batista, o treinador da equipa principal de futebol feminino do Sport Lisboa e Benfica, que faz hoje 35 anos. E apesar de estar só na sua segunda época do Sport Lisboa e Benfica, já tem um campeonato nacional feminino, uma taça de Portugal feminina, uma super taça feminina no seu palmarés. Eu acho que é obra. Está de parabéns duplamente, triplamente, quadruplamente. E também neste momento marcou a presença na fase de grupos da Liga dos Campeões Feminina da UEFA e ainda está tudo em jogo, não é? Ainda temos muito caminho pela frente e no dia 28 de outubro temos também as meninas do Arsenal. Vamos gritar muito, carrega Benfica e hoje gritamos parabéns.
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Chappell Roan, The Giver, e nós aqui na Benfica FM continuamos a dar os parabéns. Desta feita, a Garay, que faz hoje 40 anos, este defesa argentino que jogou 3 épocas no Sport Lisboa e Benfica, entre 2011 e 2014, mas que fez parte do histórico triplete de 2013-2014. É um central goleador, marcou muitos golos aqui quando passou pelo Sport Lisboa e Benfica, e no final da sua carreira disse que o seu coração pendia mais para o Benfica. Portanto, um coração forte. Agora ficas com este Como é Fraco o Coração, da Elisa e do Tiago Nogueira. Tenha um bom sábado. Até já.

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2: E cá vamos nós para a nossa última horinha aqui na Benfica FM, mística para os teus ouvidos. Eu sou a Cláudia Semedo, depois quem te apanha é o Jorge Freitas, portanto vais ficar...

0: muito bem acompanhado. Agora ficas com Hold Me in the Dark. É o Miles Smith na Benfica FM.
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Grande malha dos Scorpions, Rock You Like a Hurricane na Benfica FM, mística para os teus ouvidos. E agora grande malha também dos Manos Calema, Chuva de Amor. Eles ganharam um Globo de Ouro pela sua atuação aqui no Estádio da Luz. E tão bem que ficam aqui.

0: Tão suave esta música, Cidade, Blue Eye, Buba Espinho na Benfica FM, mística para os teus ouvidos. O que não foi assim tão suave, porque teve bastante estrondo e repercussão, foi a invasão de palco da Stella ao showcase do Blue Eye. Enfim, águas passadas, mas como hoje é Dia Mundial da Saúde Mental, eu acho que era bom medirmos todos a nossa temperatura no que toca a este caso e, se calhar, a partir de agora termos uma reação um bocadinho diferente quando estas coisas acontecerem, porque a Stella foi super, super falada e teve assim um momento super alto, não é? Foi o banger da semana e toda a gente falava nela e depois veio-se a comprovar que, aliás, para fazer o que ela fez, não é? Não podia estar assim no seu melhor momento. Portanto, cuidemos da nossa saúde e a música dá sempre uma ajuda nesse capítulo. Portanto, vais continuar com ela aqui na Benfica FM.
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0: 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Vai poder ver nas vitrines do Museu Castelhano no Estádio da Luz.
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0: Let's go, let's go. É o Dai Dai da Shakira e do Burna Boy, uma das músicas deste verão a passar aqui na Benfica FM Mística para os teus ouvidos. Eu sou a Cláudia Semedo e let's go. Finalmente podemos dizer isto. Vamos voltar aos relvados. É já amanhã às 6 da tarde. O Sport Lisboa e Benfica vai receber o Vitória na 8ª jornada da Liga Portugal aqui no Estádio da Luz e com certeza quando temos jogo aqui na Benfica FM temos relato. Hoje joga o maior. Vai acontecer esta emissão especial a partir das 5 da tarde, conduzida pelo Jorge Freitas, com coordenação em estúdio do Oscar Cordeiro. O relato é do Pedro Castro Alves, a reportagem é do Diogo Rosa e os comentários valiosíssimos, esses ficam a cargo do Valdo. I love it, I love it, I love it. Quem o diz é a Bela Kay e nós concordamos com ela.
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One Last Time é a maravilhosa Ariana Grande aqui a marcar o final desta minha emissão de sábado aqui contigo. Mas não te preocupes porque vem aí o Jorge Freitas que fica contigo até às 8 da noite e depois dele ainda a Carolina Silva que fica contigo até ao finalzinho do dia. Quem me vê é a música que ouve já a seguir, são as 4h30 com o Luís Trigacheiro. Espero que tenhas um maravilhoso sábado e, por favor, wish me luck porque eu vou sair daqui a correr para ir desfilar na Moda Lisboa. E sabes qual é que é o meu maior pavor? É dar um valente trambolhão em frente àquela gente toda. Mas vá, não vai acontecer. E se acontecer, eu vou dizer, olha, quem me vê tem a possibilidade de se rir um bocadinho. Beijinhos, bom fim de semana.

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1: Olá, muito boa tarde e excelente fim de semana. Eu sou o Jorge Freitas e tenho por aqui já alinhado o Teddy Swims com Mr. Know It All para abrir a tarde com uma garganta colossal daquelas que entram em campo a puxar pelos galões logo no primeiro minuto. Sabias que o Teddy passou anos a atuar em bares de karaoke e hotéis antes de conseguir virar heads nas plataformas digitais? É verdade, a persistência paga sempre aquela fatia mais grossa. Sábado de portas abertas na Benfica FM, mística para os teus ouvidos, com a emissão a arrancar em modo de alta rotação. Sobe o volume e deixa de ficar.
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Aqui há a mística para os teus ouvidos. Estás na Benfica FM, comigo Jorge Freitas. Nuno Ribeiro assume o relvado com Saloia, trazendo aquela pegada acústica e rítmica que os agarra de imediato à emissão. 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

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Boa tarde, eu sou o Jorge Freitas e hoje assinalamos o Dia Mundial da Saúde Mental. A propósito da data, dizia um velho sábio das bancadas que a nossa cabeça é como um estádio a abarrotar. Se não fizermos uma boa gestão emocional e deixarmos entrar demasiada pressão sem balneário para respirar, o jogo complica-se. Dizem os entendidos

0: que dar uma gargalhada a solo ou em grupo baixa o cortisol de imediato. Por isso, se os vizinhos vos ouvirem a rir sozinhos com a rádio ligada, digam que é treino tático. Para desatar os nós e manter a mente bem alinhada, nada melhor do que o som cru de Sombra com Home Wrecker para ouvir a seguir. Presta atenção à letra.
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Mística para os teus ouvidos, estás na Benfica FM comigo, Jorge Freitas. Lola Young assina Messi, um tema com uma crueza e uma atitude verdadeiramente indomáveis. Curiosamente, a artista compõe grande parte dos seus temas logo ao primeiro take, sem filtros nem segundas tentativas no estúdio. 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

0: 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Jorge Freitas por aqui na tua rádio. Há quem aproveita a tarde de sábado para espairecer a mente e limpar as ideias. E depois, há quem acha que a melhor terapia para o stress é aumentar o som até os vizinhos começarem a fazer aquecimento. Noah Kahan chega com The Great Divide para nos colocar a todos a marchar ao mesmo tempo. Fica para ouvir que ele está aí, não tarda.
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Aqui há a Mística para os teus ouvidos e tu estás na Benfica FM comigo, Jorge Freitas. Estamos a fechar esta primeira fatia da tarde com Richie Campbell e o tema Look What You've Done. Mas não tires o equipamento nem os pitons da relva, porque ainda há muito mais para disputar antes das 5 da tarde, com a melhor seleção musical e o ritmo a não baixar um único milímetro. Fica desse lado. 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

0: faz ouvir. Já cá estamos para a segunda parte da tarde deste sábado, com o pé a fundo no acelerador e os pitons bem cravados no relvado. Eu sou o Jorge Freitas e trago já pronta a disparar a dupla Uguel e Solto com Jamaican Bam Bam, uma daquelas faixas que chegam com uma pulsação eletrónica pesada e calor tropical para nos obrigar a mexer o esqueleto. Sobe o som, porque a emissão da Benfica FM não abranda, mística para os teus ouvidos.
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Aqui há a mística para os teus ouvidos. Estás na Benfica FM comigo, Jorge Freitas. Os à toa juntam-se aos da Mãe 112, uma colaboração que junta duas das sonoridades mais marcantes da nossa praça numa pegada pop contagiante. E já sabes, para manteres o ritmo fora do estúdio, passa pelas nossas páginas do Instagram e Facebook. Deixa o teu comentário, partilha a tua tarde de sábado com a nossa equipa e fica a par dos bastidores. Segue-nos e entra no nosso 11 titular.

0: porta.
1: Jorge Freitas, por aqui na tua tarde. Digo-te que a mentalidade competitiva exige resiliência e há dias em que o melhor treino passa por olhar para dentro e perceber o que corre menos bem. Temper City chegam com Self-Aware, um tema que nos convida precisamente a essa introspeção, com uma energia crua que assenta que nem uma luva no espírito deste Dia Mundial da Saúde Mental. Presta atenção aos acordes que chegam não tarda.
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Aqui há Mística para os teus ouvidos. Estás na Benfica FM comigo, Jorge Freitas. Damiano David assina For the First Time, mostrando que a voz dos Maneskin a solo consegue carregar uma intensidade dramática impressionante. Curiosamente, o artista gravou grande parte deste projeto debaixo de uma pressão criativa imensa, isolado num estúdio em Los Angeles, até encontrar o timbre perfeito. 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

0: Estás contigo neste final de tarde de sábado e há quem prefira ver os ponteiros do relógio a correr devagar, mas por cá o ritmo é de contra-ataque rápido. Alex Warren regressa com Passengers, num registro vocal carregado de vulnerabilidade e entrega emocional. Sobe o volume e deixa que a música faça o resto do trabalho.
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Aqui há Mística para os teus ouvidos e tu estás na Benfica FM comigo, Jorge Freitas. Fechamos esta segunda fatia da tarde com Áurea e o tema Back into Love. Mas não desarmes a tática, nem vais já a tomar luz, porque ainda há muito mais terreno para pisar. Excelentes jogadas para ouvir antes das 6 da tarde. Fica colado à tua rádio.

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1: O relógio avança e a intensidade não abranda na Benfica FM. Eu sou o Jorge Freitas e decidi arrancar esta terceira parte a puxar pelos galões com o groove contagiante de Gui Ali em No Matter Where I Go. Sabias que o Gui gravou grande parte das suas primeiras demos na casa da casa dos pais, numa altura em que o isolamento criativo era a sua única companhia. Dá espaço ao som e deixa-te levar por esta batida.
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Mística para os teus ouvidos, estás na Benfica FM comigo, Jorge Freitas. David Fonseca assume o palco com Amor Sem Pressa, uma daquelas composições que nos obriga a parar para saborear cada acorde de guitarra. E já que o fim de semana está ao rubro, não te esqueças de dar uma espreitadela às nossas páginas oficiais no Instagram e Facebook. Deixa o teu comentário, sintoniza a energia da nossa comunidade e descobre os bastidores do nosso estúdio. Segue-nos e entra na nossa equipa.

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0: Bom final de tarde, Jorge Freitas contigo por aqui. No seguimento do Dia Mundial da Saúde Mental, que hoje se assinala, há dias em que a nossa cabeça pede uma mudança radical de cenário e de ritmo. Não concordas? Como se precisasse de correr uma maratona para libertar o stress acumulado. E olha, para dar essa lufada de ar fresco, juntam-se, não tarda nada, o Gael Ultramatier e Ismael Angel com o tema Moving to the Sun. Não tarda nada, tens mesmo de deixar a energia entrar em campo.
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Aqui há a Mística para os teus ouvidos. Estás na Benfica FM comigo, Jorge Freitas. Olivia Dean assina Man I Need, uma verdadeira aula de alma e interpretação vocal que nos prende de imediato às colunas. 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

0: Bom fim de semana e um excelente final de tarde. Eu sou o Jorge Freitas e digo-te que há quem use o final de tarde de sábado para esticar as pernas na rua e depois há quem prefira fechar-se no quarto a absorver letras profundas que dizem exatamente o que nos vai cá dentro. Miles Smith traz-nos Hold Me in the Dark, um registro cru e envolvente que acerta em cheio na sensibilidade de quem nos ouve. Presta atenção já a seguir.
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Aqui há a Mística para os teus ouvidos. Estás na Benfica FM. Eu sou o Jorge Freitas. Vamos a caminho das 7 da tarde com o Escalema e Chuva de Amor. Mas ainda não podes tirar as chuteiras, nem dês o apito final por encerrado, porque ainda temos uma fonte de boa música para debitar antes de soarem às 7 da tarde. Fique colado à tua rádio no melhor fim de semana.

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2: Entramos na reta final de tarde, princípio de noite deste sábado, com o pé a fundo e a rádio ao rubro. Eu sou o Jorge Freitas e decidi abrir a última hora com Olivia Rodrigo e Stupid Song, uma descarga de energia pura e guitarras convincadas que nos acorda de imediato para o que aí vem. Sobe o volume e não poupes as colunas. 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

Sem sombra de dúvida, aqui há mística para os teus ouvidos e tu estás na Benfica FM comigo, Jorge Freitas. Pedro Santos assume o controle do relvado com I Don't Know Me, um tema que nos puxa para dentro com uma sonoridade envolvente. 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

0: Jorge Freitas contigo por aqui. No fecho deste Dia Mundial da Saúde Mental, vale a pena lembrar que a música é o melhor tónico para a alma e o balneário perfeito quando as pernas pesam. Para manter a fasquia lá em cima, trago-te Bella Kay com I Love It, I Love It, I Love It. Uma explosão sonora contagiante. Presta atenção ao ritmo que está a chegar, não tarda.
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0: Merci beaucoup.
1: Mística para os teus ouvidos, estás na Benfica FM comigo, Jorge Freitas. A antevisão do grande jogo de amanhã já mexe com os adeptos. Este domingo, o Benfica joga em casa frente ao Vitória Sport Clube, num duelo que promete aquecer o Estádio da Luz. Aponta na agenda e guarda as energias, porque o pré-match arranca na tua rádio a partir das 5h30 da tarde, com o apito inicial agendado para as 6. Mas o Hoje Joga Maior arranca logo às 5 da tarde do teu domingo. Para embalar esta expectativa, juntam-se agora o Gel, Topic, Arash e Diacolm com I Adore You. Sente a batida.

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0: Bom final de tarde, ou então, se preferires, bom início de noite. Eu sou o Jorge Freitas e tenho a certeza de que já há quem esteja a fazer o aquecimento para a noite deste sábado. E para esses, a receita é muito simples. Som no teto e zero medos de pisar o risco. Teddy Swims, daqui a nada, com Mr. Know-It-All, trazendo aquela voz colossal que preenche qualquer coluna. Deixa de ficar.
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Benfica FM, mística para os teus ouvidos. Eu sou o Jorge Freitas e estamos a fechar esta hora de emissão com os 4:30 e Luís Trigacheiro no tema Quem Me Vê. Mas não arredes pé, nem desligues a ficha, porque o relógio avança rumo às 8 da noite. Há muito mais música para saborear e a Carolina Silva já está ali a fazer o aquecimento no banco para pegar no comando da emissão e fazer-te companhia pelo resto da noite deste sábado. Quanto a nós, encontro marcado para amanhã, a partir das 5 da tarde, com a edição de Hoje Joga o Maior. A não perder o relato Benfica, Vitória Sport Clube. Até lá, carrega Benfica! 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
2: Espero que estejas a ter um ótimo sábado, uma ótima noite com a Benfica FM. Eu sou Carolina Silva, fico contigo a partir de agora e trago-te mais música boa, a começar com Summer. A próxima chama-se Home Record, tem uma ótima viagem.
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Madonna a tocar na Benfica FM. Tem uma ótima viagem. Agora ao som dos vizinhos. Esta chama-se Vizinha do Primeiro Andar. Eu sou a Carolina Silva. Bom fim de semana.

Esta música está no alinhamento dos concertos de balneário da Benfica FM. O nosso conceito inédito para celebrar as equipas campeãs. Podes ver e ouvir na íntegra no Spotify e YouTube do Sport Lisboa e Benfica.

0: Dia Cabós a atuar no Concerto Balneário. Podes ver este concerto e todos os outros no Spotify, no YouTube do Sport Lisboa e Benfica e também na app da Benfica FM. Confesso que este concerto foi extra especial para mim, porque eu e o Luís Marvão tivemos o prazer de o apresentar. Fica desse lado com a Benfica FM, tem um ótimo sábado, um bom fim de semana. Já sabes, YouTube, Spotify do Sport Lisboa e Benfica e também na app da Benfica FM. Tens este e muitos outros concertos para explorar as vezes que tu quiseres. Tens agora também no Carran, a chegar já de seguida à Benfica FM.
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0: Neste dia 10 de outubro celebramos o aniversário de Alessandro Circati. O nosso central faz 23 anos e é a sua primeira época nesta casa. Não podia deixar de lhe mandar um grande beijinho, os parabéns, que este tenha sido e que ainda esteja a ser um grande dia, um belo aniversário. Continuemos a viver muitas alegrias no Sport Lisboa e Benfica. Fica desse lado, estás comigo, Carolina Silva. Tem um ótimo sábado, uma bela noite. Temos já de seguida e o Gael com Jamaican.
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1: É isso mesmo que te trago. A próxima é dos Temper City, chama-se Self-Aware. Estás comigo, Carolina Silva, ao longo desta noite de domingo. Espero que o fim de semana esteja a ser muito bom. Faz uma ótima viagem ao som da Benfica FM.
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0: uma competição espanhola, que é Ramón de Carranza, e portanto, a forma como o troféu é para ser carregado e não levantado, porque tem umas pegas na parte inferior, teria de ser carregado por 6 jogadores. E pela forma como eles iam a carregar, e pelo tamanho que ela tem, acredita-se que é daqui que vem a expressão do carrega Benfica. Portanto, tinham que carregar este troféu, que é bastante grande.
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0: 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Estás comigo, Carolina Silva. Tem uma ótima noite de sábado, um bom fim de semana. Fica desse lado porque já de seguida tens Alex Warren.
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Estás com o Benfica FM, eu sou a Carolina Silva e trago-te mais mística para os teus ouvidos agora com Back to France. A próxima é do Sombra. Tenha uma ótima viagem, uma bela noite de sábado.

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1: Tu, quando conhecias alguém, saías, fazias curtir.
2: Na tua altura ainda era assim também.
1: Mas curtir, espera. Olha, curtir era uma vez, certo? Tu não ias curtir com uma pessoa durante
2: não,
1: uma
2: não,
1: semana.
2: Não, também podias estar a curtir durante uma semana.
1: Sério?
3: No entendimento, cada um.
1: Mas para mim, curtir não chegava a essa parte.
2: Não, espera.
3: Estamos a falar de que idades?
1: Espera aqui, calma lá. Eu vou voltar a repetir. Vocês iam para trás do pavilhão?
2: Havia lá um campo para jogar à bola.
3: Exatamente. Okay. Jogava muito a bola.
1: Vais adivinhar, Diogo? Bom dia.
4: Bom dia, não me faço promessas.
2: Não. O tema de hoje é objeto.
1: A primeira pista, escola.
2: Estojo.
4: Borracha.
1: Já está, já está, já está.
2: A Miriam queria que tu acertasses.
1: Borracha.
2: A Miriam queria que.
1: Os ricos são tão engraçados.
2: E então, olha, as situações são qualquer coisa de inusitado.
1: Adoro.
2: Trabalhei para uma família que tinha 3 casas na mesma rua. Ninguém morava numa delas. E esta faz lembrar outra história que também há lá, que diz assim: o meu patrão estava muito, muito, muito chateado com a casa ao lado que estava em obras e reclamava daquilo o tempo inteiro. Passados uns dias, o som desapareceu. Eu perguntei o que é que tinha acontecido. Ele comprou a casa.
1: Faz-me tanta confusão como os jovens às vezes são malandros, maus.
2: São.
1: As crianças, os gaiatos. Olha, combater o bullying, que é uma coisa que ela está a fazer literalmente. Ela combate o bullying literalmente.
2: Está
1: a dar murros. Olha, e serve também para libertar a raiva. Olha, brilhaste com as tuas.
2: Tentei comê-las tão rápido, tão rápido, tão rápido, tão rápido que eles não vissem. Eu queria muito comer aquela goma naquela altura. E queria muito comê-las antes de ir buscar os outros dois.
1: Então, eles vão saber.
2: Então, eu tinha 2 moedas, foram 2 sacos de goma, um só para mim e outro que ainda tenho e que partilhei com a minha filha para ela saber o que é o açúcar. Mas nós estamos a melhorar.
0: Luís Marvão também já me confessou que às vezes quer muito comer um chocolate, então esconde-o dos filhos para o poder comer sozinho. Ser pai também é isto, não é verdade? Tem um ótimo fim de semana, uma bela noite de sábado. Estás comigo, Carolina Silva, e já de seguida também com Guiali, grande benfiquista.
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2: Moving to the Sun é a próxima música a tocar na Benfica FM, uma das minhas favoritas do verão e que, honestamente, ainda me faz sentir que estamos nesta estação, não é? Com o tempo bom que tem estado, é de aproveitar.
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Beds Are Burning a tocar na Benfica FM. É mística para os teus ouvidos, tal como a próxima, Como é Fraco o Coração. Elisa e Tiago Nogueira a tocar agora. Estás comigo, Carolina Silva. Tenha um ótimo fim de semana. Sei.

0: No dia de hoje celebramos a saúde mental, algo que é tão importante e que por vezes nos esquecemos de cuidar. Achamos que não é assim tão importante, que pode ficar para depois. Fica aqui o meu lembrete de que não pode ficar para depois. O nosso bem-estar começa de dentro para fora. Por isso, vamos começar uma semana nova. É importante que respiremos fundo, façamos tudo com muita calma. Não há assim tanta pressa, ok? Tudo pode ser feito, é preciso é respirar. Respirar, aproveitar cada momento, aproveitar também com a nossa família, com os nossos amigos nos tempos livres e, acima de tudo, tirarmos também tempo para nós, para ler um livro, para ouvir, se calhar, um álbum de um artista que adoramos e já não ouvimos há muito tempo. Ir ao cinema sozinho, alguma vez experimentaste? É algo que eu adoro fazer e gostava de fazer mais vezes. Olha, agora já que falo, se calhar esta semana vou combinar assim um encontro comigo mesma, uma ida ao cinema. Parece-me uma ótima ideia. Tenha uma ótima noite de sábado, feliz dia da saúde mental, algo que é tão, tão importante e que por vezes não falamos tanto quanto deveríamos sobre o assunto. Fica desse lado com o Benfica FM, tenha uma ótima viagem. Já de seguida tens Mel Smith com Hold Me in the Dark.
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1: Esta música está no alinhamento dos concertos de balneário da Benfica FM, o nosso conceito inédito para celebrar as equipas campeãs. Podes ver e ouvir na íntegra no Spotify e YouTube do Sport Lisboa e Benfica.

0: Obrigado. Obrigado.
1: Já sabes que podes ouvir este concerto balneário completo, para o qual o artista convidado foi o grande benfiquista Luís Trigacheiro, na app da Benfica FM e também no Spotify e no YouTube do Sport Lisboa Benfica. Este e todos os outros tens vários, desde José Cid, Ana Bacalhau, Bia Cabos, TT, que marcou a minha infância e a de tanta gente, a ser banda sonora dos Morangos com Açúcar. Todos os concertos estão incríveis, vale muito, muito a pena passares pela app, pelo Spotify e pelo YouTube do Sport Lisboa Benfica para dares um olho. Fica desse lado, tenha uma ótima noite de sábado. Já de seguida tens Olivia Rodrigo com Stupid Song. Eu sou Carolina Silva e, como sempre, trago-te mística para os teus ouvidos.
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2: Bella Kay com I Love It, I Love It, I Love It a chegar à Benfica FM e logo depois tens Michael Jackson com Billie Jean. Só música boa, ficas desse lado. Eu sou Carolina Silva, estou contigo ao longo desta noite de domingo. Tenha uma ótima viagem.
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Billie Jean é o Michael Jackson a tocar na Benfica FM. É mística para os teus ouvidos, tal como a próxima, Saloia. É o Nuno Ribeiros a tocar agora. Estás comigo, Carolina Silva. Faz uma ótima viagem, tenha um belo fim de semana.

0: Eu vi um post no Instagram que me deixou chocada. Diz basicamente: Mr. Bean, a série, teve apenas 15 episódios. Quando nós éramos crianças, parecia que existiam pelo menos 15 temporadas desta série. Como é que isto é possível? Na minha cabeça, na minha memória, eu vi imensos episódios de Mr. Bean. Esta série que fez tanto sucesso e só tem 15 episódios. É isto. Primeiro, desconfiei, como desconfio sempre de qualquer post, notícia que vejo nas redes sociais. Fui verificar e é mesmo verdade. A série original de Mr. Bean tem apenas 15 episódios. Foi exibida entre 1990 e 1995. Eu ainda nem tinha nascido. Com o ator Rowan, o ator principal que faz de Mr. Bean. E para além disto, existem também os filmes e a série de desenhos animados. Mas a série original só tem 15 episódios. Como é que é possível? E Mr. Bean não diz uma única palavra. Faz aqueles sons que eu não consigo imitar, mas não diz uma única fala. Isto é incrível, não é? Como é que uma série feita desta forma teve a capacidade de nos prender tanto, prender tanta gente e ficar na memória de todos nós, para sempre. Acho mesmo que vai ser algo que um dia, quando eu tiver filhos, vou-lhes querer mostrar. E tenho a certeza que vai ter o mesmo efeito neles, que é pensarem que viram 50 mil episódios e na verdade foram só 15. Não foram 15 temporadas, foram 15 episódios. Apenas 15. Tenha uma ótima noite de sábado. Estás comigo, Carolina Silva, e com o Benfica FM. Já decida, tens Teddy Swims e logo depois Will Smith com Miami, para animar um bocadinho esta noite do fim de semana. Boa viagem.
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0: Faz uma ótima viagem ao som da Benfica FM. Estás comigo, Carolina Silva, e agora também com outra Carolina, mais conhecida por Karol G, ela que vai atuar aqui no Estádio da Luz, já no próximo ano, dia 18 de junho.
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1: Eu tinha uma pergunta para ti, que era como é que era o teu regresso à escola? Tu lembras-te disso?
2: Claro que sim.
1: Não é?
2: Foi há 2 anos atrás, quase.
1: 3 dias.
2: Olha, até parece que se estava a dizer Kiss, beijem-se agora que passam 6 minutos das 6 da tarde. E isto fez-me lembrar, sabes o quê?
1: Todos aos beijos já.
2: A malta participa muito da Kiss Cam, gostam muito.
1: É.
2: Gostam muito de atar aos beijos lá no estádio.
1: Olha que bem.
2: Há malta que é assim um bocadinho mais envergonhada quando
1: pronto,
2: a câmara.
1: Fica mais tímida, normal.
2: Mas ainda ontem aconteceu o marido que agarrou a mulher, bem, e pegou-lhe no pescoço.
1: Dá-lhe um beijão.
2: Não lhe deu um beijão. Ela quase que ficou sem boca. E este nível.
3: Música mistério.
1: Isto está uma música mistério. De sexta-feira à segunda.
4: À segunda, que é para começarmos com energia.
1: Seu
4: pá.
1: Maluco.
2: Bem, isto leva muito.
1: À aula de zumba.
2: Também.
1: Amor é só que.
2: Se vocês vissem a entrega do Diogo agora.
1: Não, foi fantástico.
2: Foi ótimo.
1: Obrigado.
4: Mas hoje vão ter que me desculpar.
1: Então,
4: porque eu não vou dar a pista. O não dar a pista é a pista.
1: Ah.
4: Não dou. Not give.
2: Sabes o que é que eu acho?
1: Isto parece portuguesa. Eu sinto que estamos num universo português.
4: O excesso, eu sou aquele.
1: Bom palpite, Diogo e Alexandra. Mas não é.
4: Não.
1: Mas agora, se estamos longe desse universo.
4: Eu acho que não estamos.
1: Talvez
4: não
1: estejamos.
2: Vou bloquear, perdoa dos anjos.
1: Assim?
4: Ah, boa.
1: Assim como quem não quer a coisa.
4: Boa, Aurora.
2: Do Neida.
4: Boa, Aurora.
2: Do Neida.
1: Sim, do nada. Então prepara o nível 5. Porque
2: ah! Eu não disse que isto não tinha nada a ver.
1: Tem, não tem.
2: Ai, eu não acho que nada.
0: 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Fica desse lado comigo, Carolina Silva. Já a seguir da track-te Summer com Home Record.
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Espero que o fim de semana esteja a ser muito bom até agora e que continue a ser, que tenhas um ótimo domingo. Eu sou a Carolina Silva, já estou de saída. Voltamos a encontrar-nos segunda-feira a partir da uma no Reserva para Dois com o Luís Marlão. Ficas agora com os vizinhos. Esta chama-se Vizinha do Primeiro Andar. Tenha uma ótima noite, uma boa viagem, se for caso disso.

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1: Olá, sou o André Almeida e gostava de ouvir Karol G, Se Antes Te Houvera Conhecido. 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